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5: Voltamos com a nossa Hora da Vitória. E aí, tá tudo bem com você? Chegou aquele momento todo especial de cantar, de louvar com os louvores do passado que se fazem presentes e muito presentes em nossas vidas. Como sempre, trago pra você uma seleção toda especial daqueles louvores que você sempre ouvia por aí. Hoje praticamente você nem ouve mais, né? A rádio praticamente não toca mais. Mas eu te convido a participar comigo, a pedir o teu louvor que eu vou tocar pra você com todo carinho. Peça por aqui o teu louvor que vai ser bom demais te atender por aqui. Leia Mendonça canta Eternamente

0: ouvintes traiçoeiras, Andréia Salles cantando bonito pra gente.
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0: Aqui no nosso Hora da Vitória, não importa a situação, mesmo que venha noites traiçoeiras, tempos difíceis, Deus, ele te quer sempre sorrindo.

0: gente vai para um breve intervalo. Eu volto já. Me espera, que é bem rapidinho. Eu volto num instantinho só, com mais Hora da Vitória para você. Volto já.
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5: Mateus capítulo 1. O nascimento de Jesus Cristo. Ora, o nascimento de Jesus Cristo foi assim: estando Maria, sua mãe, desposada com José, sem que tivesse antes coabitado, achou-se grávida pelo Espírito Santo. Mas José, seu esposo, sendo justo e não a querendo infamar, resolveu deixá-la secretamente. Enquanto ponderava nestas coisas, eis que lhe apareceu, em sonho, um anjo do Senhor dizendo: José, filho de Davi, não temas receber Maria, tua mulher, porque o que nela foi gerado é do Espírito Santo. Ela dará à luz um filho e lhe porás o nome de Jesus, porque ele salvará o seu povo dos pecados deles. Ora, tudo isto aconteceu para que se cumprisse o que fora dito pelo Senhor por intermédio do profeta: eis que a virgem conceberá e dará à luz a um filho, e ele será chamado pelo nome Emanuel, que quer dizer Deus conosco. Despertado José do sono, fez como lhe ordenara o anjo do Senhor e recebeu sua mulher. Contudo, não a conheceu, enquanto ela não deu à luz um filho, a quem pôs o nome de Jesus.
0: O nascimento de Jesus. Então tá aí, né? A história, o relato do nascimento de Jesus. Jesus, ele nasceu concebido pelo Espírito Santo. Maria era uma moça que estava prometida em casamento a José, mas ela ainda não havia sido casada com José. Eles ainda não estavam juntos. Então, Maria, ela se achou grávida por obra do Espírito Santo, pelo poder do Espírito Santo. E o Espírito habitava sobre ela. Então, José queria deixar Maria, mas ele não queria que ninguém soubesse do que havia acontecido, porque as leis na época eram muito severas. Então ele se preparava para fazer isso em segredo, quando o anjo do Senhor o avisou em sonho. José era homem justo, e o que José nos ensina hoje é ser justos, é praticar a justiça. Vamos sempre seguir o exemplo de José, o exemplo de alguém justo, o exemplo daquela pessoa que pratica a justiça. E é sempre bom nós, principalmente os homens, como pais, esposos, se inspirar em José para poder cuidar da nossa família.

seja o teu nome, Senhor. Se essa salva de palmas é pra Jesus, bata porque ele merece.

0: Deus abençoe, galera. E tenha expectativa, porque Deus tem muito mais para você.
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3: 21:37.
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2: Voltamos com nossa Hora da Vitória e chegou aquele momento todo especial de te agradecer de novo. Olha, muito obrigado, obrigado sempre pelo teu carinho, pela tua audiência e pela tua amizade também. Tudo de bom, participe do nosso programa, fique à vontade, vai ser muito bom ter você com a gente, tá? Fique à vontade. Vamos de música, vamos de louvor. Quem chega e canta pra gente é a Maria Marçal. Deixa!

cantou pra gente o diamante e o carvão, e assim nós vamos fechando por aqui o nosso Hora da Vitória de hoje, agradecendo sempre ao nosso Papai do Céu por mais um dia de trabalho, pelo dom da vida, da comunicação e da alegria. E a você, meu muito obrigado, obrigado sempre pelo teu carinho, pela tua audiência e pela tua amizade também. Tudo de bom pra você hoje sempre. Fica com Deus, porque com Ele nós iremos e sem Ele nada, absolutamente nada seremos. Júnior e Matheus cantam Só, Só, meu Criador. Tchau, tchau.

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2: 21:52.
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2: 21:04.
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3: 21 horas e 58 minutos.
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1: Olá, graça e paz. No ar mais uma edição do Adoração Total. Vem adorar com a gente. Nesta hora é a combinação de palavra, mais louvor, mais adoração. Deus não nos faz filhos mimados, mas também não nos desampara. Assim, se tivermos necessidade, podemos pedir. E se for na vontade dele que aconteça, ele nos dará. Esta é a confiança que temos ao nos aproximarmos de Deus. Se pedirmos alguma coisa de acordo com a vontade de Deus, ele nos ouvirá. 1 João 5:14.
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0: online e nas redes sociais. Aproveita, segue, curta, compartilha com toda a galera da igreja.
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0: Adoração Total e o louvor de Gabriel Brito. Teve ainda Arthur Calazans, Isaac Marins e Bruna Carla. Quando olhamos para Deus e confiamos em seus planos, nada passa sem o cuidado e o poder de Deus. E tudo tem seus propósitos. Viva por meio da fé e Ele cuidará sempre.
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4: 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De volta por aqui, a Adoração Total. Quando você pensar que está tudo acabado, Deus entra com um milagre. Sabe o que você faz? Apenas creia.

Adoração Total e o louvor de Maria Marçal. Eu Não Perdi o Controle. Teve ainda Eurice Diniz e Gislaine Milena, Dependente. E a gente aproveita para mandar aqui o seu alô, galera que tá na sintonia aqui com a gente. A Thaís tá em Mogi das Cruzes, mandando aí um alô para o esposo Marcelo e para toda a família. A Jucimara tá em Palotina, a Margarete e a Marina em Cajati. Na sintonia também a Nicole e a Gisele em Anápolis. A Andréia e a Adriana em Araçatuba. A Elisângela tá em Arapiraca. A Patrícia e a Maria Lúcia ouvindo a gente lá na cidade de São João dos Patos. A Neide e a Larissa em Sorocaba, interior de São Paulo. E a Carmen em Barueri.

0: Adoração Total, Gabriela Gomes e Rafa Gonçalves. Passou por aqui também Samuel Sabino, Há Um Tempo. E um grande clássico aí de Aline Barros, numa nova roupagem, Corra Para os Braços do Pai. E a gente corre para mais um dia, para mais uma oportunidade, para novos desafios, mas sempre na certeza de que Deus está na frente. Um excelente dia. Logo mais estaremos de volta.
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1: 23 horas e 2 minutos.
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3: Muito bem, senhoras e senhores. Atenção, meu Brasil baroninho. Mais uma edição do Hora Livre chegando por aqui. Você de perto, de longe, em casa, no trabalho, viajando. A partir de agora, a gente vai viajando nas emoções aqui dos flashbacks dos anos 60 até 2019. E aí, que tal, hein? Tá preparado para conferir a programação de hoje? Separei uma playlist bem especial para hoje. Tenho certeza que você e toda a sua família vão curtir, vão gostar e vão viajar nas emoções com as nossas naftalinas de todo dia. A partir de agora, então, uma hora direto, sem intervalos, e a gente começa super bem. Olha essa guitarra. 1986, New Kids on the Block, Cover Girl.

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1: Hora Livre Flashback, todo mundo curtindo no volume máximo, viajando nas emoções desse programa. E a gente vai para 1998 agora. O som da Jennifer Page, Crush.

0: também adorei. A gente viajou aqui, ó, daquele jeitinho que a gente gosta, só com os clássicos, só com grandes hits, grandes sucessos. O programa de hoje acabou, a gente volta na próxima edição. Aquele abraço, um beijo no seu coração, saúde e paz. O resto a gente corre atrás. Tchau, tchau.
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0: Essa música nós do Samarino fizemos especialmente, a gente fez pra vocês de casa. Curtem a nossa música, né, Negão?
1: É isso aí, Magrão, e a gente canta numa boa pra você.
0: E o Chico vai soltar a viola pra gente cantar aí, gente, assim, ó.

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2: cinco
1: aqui.
2: Horas. 5 minutos.
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8: Alô, amigos de todo o Brasil, estamos chegando com Sertanejo Classe A, juntinho de você a partir de agora, trazendo sequência desta sexta-feira. Sextou com modão sertanejo. Eu sou o Fabiano Farias e por aqui seguimos em boa companhia a partir de agora. Milei e Milene abrindo a sequência, Mil Gerais. Tem o Loira do Carro Branco. Por aqui também Roberto Mirinho, A Noite do Nosso Amor. Tá começando agora Sertanejo Classe A, se liga aí.
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1: Sertanejo de Classe A, Teodoro Sampaio, Mulher 5 Estrelas, tocando por aqui. E chegando em intervalo, sim, intervalo, e a gente volta já com mais Sertanejo de Classe A. Terrimônio.
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1: Vai que vai, sexta-feira, sexta-feira. Para alguns é o melhor dia da semana, né, sexta-feira. Renê Ronaldo tá chegando, o amor da minha vida. Eduardo Costa, quando o amor é pra valer. Tem Bendito é o Fruto com as Irmãs Freitas também. No Sertanejo Classe A, só modão selecionado. E a gente vai seguindo, juntos, sempre juntos.
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0: Vamos chamando o intervalo aqui, ó. Chegando o intervalo com os nossos apoiadores. Já tem na sequência o Goiano e Paranaense, Irmãs Barbosa, João Carreiro e Capataz também. Intervalo é rápido, a gente volta já.
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4: FM. 5:35.
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0: Já voltamos com Sertanejo Classe A. Eu falei que tinha Juni e Júlio com Di Paulo e Paulino. O que vem chegando é Noite Maravilhosa. Tem Menina da Aldeia com Lourenço Lourival, Marcelo Viola e Ricardo tá por aqui também. Viola está chorando. Chorando está meu coração. Segue o melhor do modão com Sertanejo Classe A.
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1: João Paulo e Daniel, Tá Faltando Amor. Teve antes dessa, Viola Está Chorando, Marcelo Viola e Ricardo cantando aqui no Sertanejo. Vamos para mais um intervalo. Já tem por ali o Leandro Leonardo, Mato Grosso e Matias, Léo Magalhães. Quer mais? Pede aí que a gente toque depois do intervalo.
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1: Olha que dá-lhe Sertanejo Classe A, vem chegando por aqui nas saideiras de hoje, fechando o sertanejo dessa sexta-feira. Marcos Violeiro e Adalberto, Inquilina de Violeiro, tem Pedro Bento e Zé da Estrada, Travessia do Araguaia, Rei do Vale Tocantins, É Melhor Sentir Saudade, e ainda tem mais uma por aqui com João Neto Frederico, Hoje Eu Quero Te Amar. Tô indo, pra você um grande abraço e a gente se encontra no próximo Sertanejo Classe A. Até lá.
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11: 6 horas.
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0: 6:24.
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1: Bem, segue a música para você, segue o sucesso. Manhã de sexta-feira, aquele abraço para você. Você que vai curtindo aí a nossa programação, muito obrigado pela tua audiência, obrigado pela tua companhia. 6:32, 6:32, sexta-feira, 21 de agosto. Aquele abraço para você, 10 graus aí, deu uma boa, deu uma baixada já na temperatura, né? 10 graus aí. Então a gente vai seguindo aqui na nossa programação. Muito obrigado pela tua audiência, obrigado pela tua companhia. A gente vai seguindo, né, com a nossa programação. Para você, o nosso alô, comunidade, você que está na linha de campo, você que está na ordenha do leito, nosso abraço mais do que especial. Já a previsão do tempo final de semana prometeu que ia baixar a temperatura. É, ontem, essa hora, estávamos aí com 19, 20 graus, hoje já estamos com 10. Então, aos poucos está se confirmando, né, aquele ventinho mais geladinho, começou ontem, né, à tarde, umas pancadinhas de chuva aí, pelo jeito tem uma pancadinha durante a madrugada também, é essa mudança. Claro que não vai ser aquele frio de geada, né, mas vai esfriar um pouco, vai baixar um pouco a temperatura, conforme mesmo dizia a previsão do tempo. Já tem a previsão completa, vamos falar de outras informações também, né, estamos nos organizando. Sexta-feira que vem começa a propaganda eleitoral gratuita no rádio e na TV. A gente vai ter também alterações aqui na nossa programação. Então a gente vai se organizando aí e vai se organizando para repassar para você todas as informações. Bom dia, 6:33, está chegando aí a gurizada do grupo Cordiona para cantar para a gente aqui na programação. É o Bugio de Rancho, tchê. Bom dia.

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2: Tudo bem, 6h43, agora 6h43, aquele abraço especial para você, ótima manhã. Muito obrigado pela tua audiência, obrigado pela tua companhia. A gente vai seguindo aqui na nossa programação, sexta-feira, 6h43, 10 graus, hoje 21 de agosto. Aquele abraço especial para você, um bom dia, você que tá na linha de campo, você que tá na ordenha do leite. O nosso abraço mais do que especial, então, nessa manhã. E a gente vai mandando música aí e mandando aquele alô especial para você. Tá liberado o WhatsApp 3835039. 3835039 é o nosso WhatsApp, que você pode pedir a tua música, mandar o teu alô. Então é só você chegar aí e mandar pra gente o nosso WhatsApp, que a gente vai com o maior prazer mandar a tua música, atender o teu pedido. 3835039. Já pode mandar aí a tua mensagem, pedir a tua música, e com o maior prazer a gente vai estar rodando, vai estar atendendo o pedido aqui dos amigos ouvintes. Tá certo? 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Então, aí trazendo para você as informações. Já tem música nova aí da indústria musical, o pessoal tá com música nova na praça, aí já vamos atender então o pedido. Por enquanto, chegando João Neto e o Frederico.

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1: Muito bem, sucesso aqui na programação. Então, música aí do Gene G na blusa amarela. São 5, faltando para 7, 10 graus de temperatura. Vamos lá para a previsão do tempo agora.
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1: Vamos lá com a previsão do tempo, então. 5 faltando para 7, 5 para 7, tempo instável. Aí, né? Bastante umidade, 10 graus de temperatura. A gente vai seguindo com música e vai seguindo com sucesso. Olha, as chuvas já afetaram 12 cidades e deixaram mais de 190 desalojados. A chuva que persiste no estado causou estragos em 12 cidades, segundo o novo boletim da Defesa Civil divulgado na noite de ontem. São 199 gaúchos que estão desalojados. Jaguarão concentra a maior parte das pessoas lá na divisa, lá embaixo, né? Que precisaram deixar suas casas. Aceguá, Alegreta e Bagé, Cerrito, Dom Pedrito, Getúlio Vargas informou danos aí parciais em telhado de uma residência. Jaguarão, Pedras Altas, Pelotas, Pinheiro Machado, Santa Vitória do Palmar, Santana do Livramento, Arroio Grande, Dom Pedrito, Jaguarão, Pedras Altas são os municípios que foram afetados aí pela chuva. Na verdade, enquanto a gente tinha o tempo bom aqui para nós e calor, lá para aquela região estava chovendo, né? Então hoje é sol entre nuvens e promete-se aí uma temperatura mais amena. O vento sopra com rajadas de 50 a 70 km por hora, então deixando a temperatura um pouco mais baixa. Mínimas e máximas para nós hoje, mínima 10 e máxima 17 graus. Então estamos aí na mínima agora, 10 graus. Vai subir um pouquinho só a temperatura hoje. E esse é o clima de hoje, né? Mais ou menos vai ser isso aí. Não tem o que nós fazer, né? Então a movimentação é essa do clima. São 6h57 da manhã. Vamos a 15 graus hoje aqui em Pai e Filho. Temos uma pequena chance, uma pancadinha, que eu acredito, de chuva que já aconteceu. Então vai ficar assim mesmo hoje, né? Tá bem carregado o tempo. Então, a movimentação é essa. O sol pode aparecer durante o dia, mas essa é a movimentação do clima, então. Preocupa bastante a umidade, né? Amanhã, sábado, mínima 7, máxima 14 graus. Amanhã tem sol. Domingo, mínima 2, máxima 15, tranquilo. Segunda-feira, mínima 3, máxima 18. E já na terça-feira, vamos a 20 graus. Então, a partir de terça-feira, começa a esquentar de novo. Terça-feira, 20 graus. Quarta, 22. Quinta, 25. Sendo que domingo que vem marca 30 graus para encerrar o mês aí, né? Então essa é a movimentação então do tempo aí para você. Agora são 6h58. 6h58, aquele abraço especial para você, um grande abraço e uma ótima manhã então aí para você que tá sintonizando aí, né? Estão trazendo as informações aí para você. Bom dia, uma ótima manhã para você que tá curtindo aí a nossa programação. 6h58, agora 6h58. A gente vai finalizando, eu vou trazer mais umas e encerrar aqui. Vamos trazer mais música. Vamos trazer aqui o meu amigo Oswaldo Martelli para cantar Prece. Bom dia.

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6: Muito bem, segue a música pra você, segue o sucesso aqui na 104.9. Aquele abraço especial pra você. Um grande abraço e uma ótima manhã aí pra você que tá sintonizando a nossa programação. Muito obrigado aí pela tua audiência.
11: obrigado pela tua companhia. A gente vai seguindo com música e vai seguindo aí com o sucesso aí pra você aqui na 104.9. 77 agora, em 77 da manhã. Aquele abraço, bom dia. Você que vai sintonizando a nossa programação aí, vamos juntos até aí às 8 horas, nessa manhã então chuvosa, né? Lembrando que nós teremos, hoje tem sorteio da Mega Sena, viu? Pode pagar 50 milhões, apostas aí podem ser feitas até às 8 da noite nas internets também, até às 5 da tarde na Lotérica do Milhão, conveniada aí com o Esquenato, né? Então, 50 milhões do sorteio hoje acontece às 9 da noite. Então, você pode fazer a sua fezinha nas loterias aí. Aí é a oportunidade, então, de você tirar o pé do barro, como diz, né? Lembrando que amanhã tem jantar do Lions, né? Tem feijoada do Lions Clube amanhã. Feijoada, arroz, farofa, couve refogada, carne de porco, saladas diversas e sobremesa. Feijoada, então, do Lions Clube amanhã. Na sede da entidade, os ingressos você encontra com os associados aí, com os membros aí do Lions Clube. Não deixar de participar dessa festa bonita, hein? Lá com os amigos do Lions, né? A feijoada, então, amanhã. Adquira os ingressos no valor de R$50, certo? Vamos seguindo aqui com música, seguindo com o sucesso para você aqui na nossa programação. Muito obrigado aí pela tua audiência, obrigado pela tua companhia. Você que vai curtindo aí a nossa programação, muito obrigado aí pela tua audiência. A gente vai trazendo as informações aí aqui na 104.9, tá certo? Um grande abraço e uma ótima manhã aí para você. Vamos seguindo aqui trazendo música 7878. Fazendo mais sucesso aqui pra você. 7:08 tá chegando o Carisma pra cantar pra gente aqui, 6:30 da manhã.

0: Muito bem, sucesso 7h21, sucesso aqui na programação. Bom dia, ótima manhã de sexta-feira, 10 graus de temperatura, tempo está estável. Temperatura na casa dos 10 graus, uma ótima manhã para você. Obrigado pela companhia, obrigado pela sua audiência. Nós vamos seguindo aí nessa sexta-feira, né? Vamos trazendo então as informações aí para você, as notícias já já. Mais informações, temos também aí os direto da redação, quando a gente traz diretas de diversas informações ao longo da programação também. Logo mais teremos então aí os informativos do Sindicato da Agricultura Familiar. Teremos também hoje ainda aí os indicadores econômicos, né? Temos também aí, durante a programação, temos o Rezando com a Palavra de Deus do Frei Jaime Bettega. É a nossa programação especial, então, aí, dessa sexta-feira, né? Tá chegando o Brilha Som.
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1: Indicadores agropecuários com Diego Brião. Soja.
2: Os contratos futuros de soja com vencimento em agosto registraram elevação nos Estados Unidos na quinta-feira. Na Bolsa de Chicago, a cotação era de US$ 11,68 por bushel. Valores no mercado físico, no Brasil, por saca de 60 quilos. Estado do Mato Grosso, cidade de Campo Novo do Parecis, R$ 122,00. E Rio Grande do Sul, Nonoai, R$ 124,00.
1: Boi Gordo.
2: Em São Paulo, na B3, os contratos com vencimento em agosto eram negociados ao final da quinta a R$ 348,45 por arroba. Houve queda de 0,27% no dia. Boi à Vista, no Mato Grosso, em Cuiabá, R$ 326,50 por arroba.
1: Café.
2: Os contratos futuros de café arábica, com entrega prevista para setembro, terminaram a quinta-feira em Nova York, nos Estados Unidos, em queda. A cotação era de R$ 2.286,84 por saca de 60 quilos. No Brasil, no mercado físico, valores do café arábica, tipo 6 por saca de 60 quilos. Minas Gerais, Varginha, R$ 1.820 e São Paulo, Franca, R$ 1.830.
1: Milho.
2: Valores no mercado físico, por saca de 60 quilos. Paraná, Marechal Cândido Rondon, R$ 57,00, valor em estabilidade na comparação com a cotação anterior. E Goiás, Rio Verde, R$ 53,00, também em estabilidade.
1: Laranja.
2: Os contratos futuros de suco de laranja com entrega prevista para setembro terminaram a quinta em Nova York em elevação. A cotação era de US$ 139,55 de dólar por libra peso. Valor da laranja pera extra no mercado físico. Minas Gerais, Belo Horizonte, R$ 1,90 por quilo em estabilidade. Valores no mercado físico, Rio Grande do Sul, região serrana, tipo Niágara, média semanal, R$ 7,33 por quilo em queda. E Pernambuco, tipo Isabel, preço médio comercial, R$ 120,00 por caixa de 18 a 20 quilos em estabilidade.
1: Algodão.
2: Valores do algodão em pluma por arroba, Mato Grosso Sorriso, R$ 131,42 em elevação, e Bahia, região oeste, R$ 131,57 em queda. Os contratos futuros de cacau com entrega prevista para setembro terminaram a quinta em Nova York em elevação. A cotação era de US$ 5.648 por tonelada.
1: Indicadores Agropecuários, um conteúdo do Grupo Rádio Web. Informação que amplifica conexões.

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1: Muito bem, hoje é sexta-feira, dia 21 de agosto de 2026. Vamos com as informações atualizadas do Giro de Notícias. O Instituto Nacional de Meteorologia emitiu um forte alerta devido à formação de um ciclone extratropical na costa do país. O fenômeno trará fortes rajadas de vento e queda brusca de temperatura para as regiões sul e sudeste. Defesas civis estaduais pedem à população que evite áreas descampadas e descarte estruturas instáveis nas próximas horas. No cenário econômico internacional, a dívida pública dos Estados Unidos ultrapassou a marca histórica de 40 trilhões de dólares. O montante acumulado representa o dobro do registrado nas gestões presidenciais anteriores de Donald Trump e Joe Biden. Analistas financeiros alertam sobre a pressão que esse teto trará para os juros globais ao longo prazo. O Tribunal Superior Eleitoral confirmou a presença de 7 grandes organizações internacionais para as eleições de 2026. A medida visa garantir o total transparência e auditoria externa do processo de votação em todo o território. Os observadores estrangeiros devem acompanhar o desenvolvimento técnico das urnas eletrônicas nos próximos meses. Eu sou Léo Nunes e essa foi as informações do Giro de Notícias, que volta a qualquer momento.
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5: 8 horas.
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1: Tchau, gente, obrigado!
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4: 8 horas.
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7: junto agora.
0: Bom dia.
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0: Rael e Rodolfo, Batom de Cereja. Tudo de bom pra você curtindo a gente pelo aplicativo, pelo Radiosnet, pelo site da rádio, pelo Radiosnet. Excelente dia pra você na audiência do nosso programa que volta daqui a pouco, depois do break.
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6: 8:35. 104,9.
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6: 8:53.
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9: Sexta-feira, 21 de agosto. E a vibe hoje tá lá no topo. O clima é de dever cumprido e contagem regressiva pro final de semana. Com energia do sol nos últimos instantes em Leão, o astral tá pedindo celebração, autoconfiança e aquele momento para você dar valor no que merece. Vamos conferir o que os astros prepararam pra gente hoje. Atenção, atenção, Áries! Sextou na força máxima e a sua animação tá contagiosa. Aproveita esse gás para finalizar as tarefas do trabalho logo cedo e liberar a agenda. À noite, a ordem é sair da rotina e se divertir. A cor para hoje, vermelho vivo. Número da sorte, 07. Atenção, atenção, Touro! Hoje o dia pede aquele conforto e momentos de paz para relaxar a mente. Você trabalhou duro a semana toda, então se dê o luxo de curtir uma boa comida ou um descanso merecido. No amor, o clima é de muito aconchego. Cor pra hoje, verde folha. Número da sorte, 15. Atenção, atenção, gêmeos! A sua agenda hoje vai bombar e os convites para dar risada não vai faltar. Sua comunicação tá afiada e você vai ser o centro das atenções em qualquer roda de conversa. Só organiza o tempo para não furar com ninguém. Cor pra hoje, amarelo canário. Número da sorte, 22. E não sai daí, no próximo bloco a gente volta com as previsões para Câncer, Leão e Virgem.
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11: amamos, também somos chamados a amar os outros. Sem estes dois amores, a vida cristã não se estabelece. Queridos amigos e amigas, que bom estarmos juntos no nosso Rezando com a Palavra de Deus. Hoje é sexta-feira, dia 21 de agosto. Sempre o tempo nos instiga, o tempo também nos questiona e ele se faz convite para que a gente viva bem em cada tempo. E viver bem é estar sintonizado com o amor de Deus. Por isso, iniciemos. Em nome do Pai, do Filho e do Espírito Santo. Amém. E a palavra de Deus desta sexta-feira, 21 de agosto, hoje no calendário litúrgico, é o dia de São Pio X, Pio X Papa. E foi ele que permitiu que a catequese fosse dada para as crianças em vista de dar a primeira Eucaristia ainda pequenos. Até então, era somente os adultos que tinham acesso à catequese. E o Papa Pio X pensou nas crianças, pensou nas famílias que vivem a fé e que querem que os filhos também vivam a fé. Então, olha aí, ó, que bonito na história da Igreja termos tido Pio X. Que todos nós tenhamos muita paz, muita luz. E a palavra de Deus desta sexta-feira é de Mateus, capítulo 22, versículos de 34 a 40. O Senhor esteja convosco, Ele está no meio de nós. Proclamação do Evangelho de Jesus Cristo segundo Mateus. Glória a vós, Senhor. Naquele tempo, os fariseus ouviram dizer que Jesus tinha feito calar os saduceus. Então eles se reuniram em grupo, e um deles perguntou a Jesus para experimentá-lo: Mestre, qual é o maior mandamento da lei? Jesus respondeu: Amarás o Senhor teu Deus de todo o teu coração, de toda a tua alma e de todo o teu entendimento. Esse é o maior e o primeiro mandamento. O segundo é semelhante a esse: Amarás ao teu próximo como a ti mesmo. Toda a lei e os profetas dependem desses dois mandamentos. Palavra da salvação. Glória a vós, Senhor. Jesus, num tempo de tantas normas, regras, né, Jesus vem e ele simplifica. Simplifica para manter a essência. Amar a Deus e amar o próximo. Os dois mandamentos que Jesus escolheu, destacou, para que todos os que o seguissem pudessem viver, de fato, a vontade de Deus, vivendo o amor a Deus acima de todas as coisas, e o amor, amar com todas as forças, e o amor ao próximo, tendo como referência o amor próprio. Então, assim como nós nos amamos, também somos chamados a amar os outros. Sem estes dois amores, a vida cristã não se estabelece. O amor a Deus, o amor ao próximo. Sejamos capazes e sejamos criativos nessa busca tão profunda, né, e tão importante, que é uma vida com sentido. E a vida com sentido passa justamente pela vivência do amor. Amar a Deus com todas as forças e amar o próximo como a si mesmo. Sejamos criativos e não nos esqueçamos que ser cristão é ser especialista no amor. A vida cristã se fundamenta no amor a Deus e no amor ao próximo. Porque Jesus simplificou, mas também nos colocou na essência, no centro vital do cristianismo, que é o amor, vamos agradecer rezando. Pai nosso que estais nos céus, santificado seja o vosso nome, venha a nós o vosso reino, seja feita a vossa vontade, assim na terra como no céu. O pão nosso de cada dia nos dai hoje, perdoai-nos as nossas ofensas, assim como nós perdoamos a quem nos tem ofendido. E não nos deixeis cair em tentação, mas livrai-nos do mal. Amém. Que o Senhor nos abençoe, nos proteja, nos guarde sempre. Em nome do Pai, do Filho e do Espírito Santo. Amém. Paz e bem, santa alegria.
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13: Muito bem, hoje é sexta-feira, dia 21 de agosto de 2026. Você bem informado com as informações do Giro de Notícias. O mercado financeiro global reagiu fortemente ao anúncio de Donald Trump sobre as novas guerras econômicas. O presidente americano prometeu impor um isolamento comercial sem precedentes contra o Irã. Países que formarem ajuda logística ou financeira a Teerã também serão alvos de pesadas sanções americanas. Um relatório recente divulgado pela Unicef apontou falhas graves na assistência de saúde a gestantes brasileiras. Segundo o órgão, a falta de anestesia e de informação adequada induz mulheres a trocarem de partos normais por cesáreas. O estudo cobra do governo federal melhorias urgentes na infraestrutura das maternidades públicas do país. No Distrito Federal, o longo período de estiagem severa provocou mais de 1000 focos de incêndios em vegetações. O Corpo de Bombeiro atua em ritmo de plantão para conter as chamas que ameaçam áreas de proteção ambiental. O clima seco e a baixa umidade do ar deve continuar prejudicando a qualidade respiratória dos moradores locais. Muito bem, essas foram as informações do Giro de Notícias, que volta a qualquer momento.
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16: 9 horas.
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22: chegando. Essa aqui eu sinto um trem diferente, viu, gente? Puxa daí que eu imp...

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3: Eu acho que você tem que mandar aquela mensagem. Mas manda o que tá no seu coração. Porque se fosse eu falaria mais ou menos assim.
4: Ei, boa noite. Antes de te bloquear, eu só vim te dizer que a partir de hoje pode tocar o terror, fazer o que quiser fazer. A boca é sua, curte sua farra. Sinto mais nada.
3: Não, apaga.

0: coração escreveu. 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

0: Sorocaba com Jorge Mateus. Bom, rapaz, é uma boa música pra gente curtir do melhor do sertanejo, hein? Depois do intervalo tem muito
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4: 9:25.
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0: Estamos de volta no Show da Manhã com Jonatas Gonçalves. Ótimo dia, tudo de bom pra você. Com o Show da Alegria.
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0: Segue firme no som que você ama. Bora continuar nessa batida de sucesso.
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0: Chegou a hora da verdade. A mais votada pelo público foi essa. Toque inteira agora.

0: Benu.
1: Obrigado, gente.
2: Obrigado, gente. Coisa linda.
3: Senhoras, uma salva de palmas para Guilherme Benuto.
4: Muito obrigado.
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5: Alô.
4: Então você gosta de rua, né? Tá bom.

0: Assim a gente encerra mais um Show da Manhã com o Jonatas Gonçalves. Que bom ter você aqui com a gente. Até a próxima edição neste mesmo horário, com mais energia, mais hits e mais alegria. Até lá e continue ligado aqui na nossa programação.
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2: Atenção, atenção, Câncer. Sua energia hoje tá voltada para curtir quem realmente importa e recarregar as baterias. Bom momento para fazer aquele programa leve em casa ou com os amigos mais íntimos. Confia no seu sexto sentido e relaxa. A cor para hoje é azul claro, número da sorte 04. Atenção, atenção, Leão. Sextou com S de sucesso e seu brilho tá no nível máximo para fechar a semana. Aproveite essa reta final do sol no seu signo para comemorar suas vitórias e mostrar todo o seu charme. O mundo é seu palco hoje. Cor da sorte, dourado. Número da sorte, 01. Atenção, Virgem. Você deu o seu melhor a semana inteira, então nada de ficar se cobrando no final de semana. Deixe os detalhes perfeccionistas de lado e foque em desacelerar a mente. Você merece um descanso. A cor para hoje, palha. Número da sorte, 19. Segura aí, já já a gente volta com as previsões para Libra, Escorpião e Sagitário.
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2: Uou, Super Hits chegando, chegamos por aqui com muita música boa pra gente curtir, só as melhores, o Super Hits tá começando.
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2: Tá tudo bem por aí? Tá tudo belezinha? Eu sou o Fabiano Faria e aqui a gente segue a partir de agora com muita música boa. Super Hits é pra você. Tem música, tem muita música pra gente curtir de primeira chegando por aqui. Israel e Rodolfo, quem não é dona, não manda. Começa agora a Super Hits.

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Super hits sempre com você. Tá só começando por aqui, Maiara Maraíza, já te namoro. Vem mais, tem o que agora? Fred e Fabrício, bala de festinho. Super hits é bom, João.

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1: Prosperar é um estado de espírito. É compreender que a prosperidade floresce onde existe um coração grato e generoso. Não se mede o sucesso apenas pelo saldo na conta, mas pela quantidade dos seus dias e pelo amor que você compartilha. Que hoje você possa sintonizar a sua energia com a abundância da vida. Que haja paz na sua casa, saúde no seu corpo e esperança nos seus passos. Lembre-se, você já é rico por tudo que superou. Confie, agradeça e prospere.
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5: 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Inimigos da HP, vem chegando. Inimigos da HP por aqui no Super Hits. Eu, Cid Cor, curte aí.
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0: Ai que dó! Mariana Fagundes com o João Neto e o Frederico.
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0: Super Hits seguindo com mais sucessos. Aqui a música não para. Sempre com você, onde você estiver. Que bom demais. Gustavo Lima, tá chegando prazo de validade pra curtir agora.

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1: Muito bem, hoje é quinta-feira, dia 20 de agosto de 2026. Você bem informado com as informações do Giro de Notícias. Agricultores afetados por um forte terremoto na Colômbia fizeram um apelo urgente para ajuda humanitária. Os trabalhadores rurais relatam perdas severas em suas lavouras e infraestruturas locais de sobrevivência. Organizações internacionais começaram a se mobilizar para evitar mantimentos e suportes emergencial às vítimas. A história capela dos aflitos, localizado no centro de São Paulo, passou por um minucioso processo de restauração. O monumento é amplamente reconhecido como um marco fundamental de sua resistência negra e indígena na capital. A reabertura do espaço celebra a preservação da memória e do patrimônio cultural da cidade. A análise comparativa dos programas políticos atuais revelou prioridades distintas entre as principais lideranças. O presidente Lula foca em seus discursos e propostas em investimentos no setor de cultura nacional. Por outro lado, o senador Flávio Bolsonaro prioriza temas ligados diretamente à segurança pública. Essas foram as informações do Giro de Notícias, que volta a qualquer momento.
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8: Que vai Super Hits, Super Hits. Vem por aqui mais sucessos. Tem Saudade da Iada, da Ilara com o Bruno Denner. O Super Hits é todo feito pra você, então vem comigo.

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1: Primeiro lugar em todo lugar, sempre com você. Gustavo Lima sempre é sucesso. Bala alojada. Só falta nós namorar. Essa aqui é do PH e Michel, chegando agora, Super Hits.

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1: E 37 minutos.
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1: 10:41.
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Não para, intervalo rapidão, já estamos de volta por aqui. Leito e Camargo com Claito e Romário chegando. Você quer voltar, você volta. Sucesso, super hits. Você quer voltar, você fala.

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1: 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João Neto Frederico com Panda e a Mariana Fagundes. Mistura, hein? Toca aquela. Vem Maiara, vem Maraísa. Boa noite, falsificado. Aproveita e pede a tua.
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4: De volta por aqui com mais previsão astral. Atenção, atenção, Libra. Sua vibe hoje tá puramente social e cheia de charme para atrair coisas boas. Dia perfeito para encontrar amigos, trocar ideias e curtir um momento leve para espantar o estresse de toda essa semana. Abra o sorriso e vai. Cor pra hoje, rosa chiclete. Número da sorte 06. Atenção, atenção, Escorpião. Sensação de dever cumprido e meta batida no trabalho hoje. Sua dedicação ao longo da semana vai render elogios e portas abertas. Agora é hora de virar a chave e aproveitar a noite do seu jeito. Cor de hoje, vinho intenso. Número da sorte 13. Atenção, atenção, Sagitário. A energia de sexta-feira combina perfeitamente com seu espírito leve e festeiro. Excelente dia para planejar um rolê diferente, encontrar pessoas divertidas e colocar o papo em dia. A diversão tá garantida. Cor de hoje, azul bique. Número da sorte 08. Fica ligado aí que a gente volta já já, fechando com Capricórnio, Aquário e Peixes.
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4: Super Hits, tem mais pra você, tem muito mais. Zé Neto Cristiano, cheiro de volta. Só o melhor Super Hits, sempre com você nessa companhia legal.

Uber Hits, tá aí, Thiago, com Gabriel Gava, cadê os Vaza? Vai seguindo, o sucesso não pode parar. Simone Mendes tá por aqui, Lágrima Amarela, Super Hits, bom de ouvir.

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2: Olá, hoje é sexta-feira, dia 21 de agosto de 2026. Você bem informado com as informações do Giro de Notícias. O presidente da República defendeu publicamente o investimento no enriquecimento dos usuários em solo brasileiro. O chefe do Executivo ressaltou que o projeto visa exclusivamente a exportação e fins pacíficos da matriz. A declaração gerou amplos debates entre ambientalistas e especialistas do setor de energia nuclear estratégica. Dados do Ministério do Trabalho apontam que o Brasil registrou 1,8 milhão de acidentes de trabalho recentemente. O balanço compromete o período acumulado dos últimos 3 anos e meio de monitoramento das empresas. Setores de construção civil e de transporte de carga lideram as estatísticas negativas de sinistros no país. Uma operação da Polícia Federal mirou desvios de recursos financeiros da ordem de 30 milhões de euros. A investigação aponta que o montante bilionário foi retirado ilegalmente das contas de grandes bancos alemão. Mandado de busca e apreensão foram cumpridos em estados brasileiros para desarticular a quadrilha internacional. Eu sou Léo Nunes e essa foi as informações do Giro de Notícias, que volta a qualquer
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2: 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Super Hit seguindo. Por aqui o sucesso não para. Pedro Neto e Matheus com Cleito e Romário. Localização chegando agora. Pede a sua.

Dia do Pecado, Simone Mendes cantando com o grupo Menos é Mais, mistura boa. João Bosco e Vinícius está chegando, creme de mão, super.

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6: 11 horas. 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

0: é de açúcar. Ah. Israel e Rodolfo, fechando por aqui nossa sequência de hoje. Na saideira tem João Bosco e Vinícius com Gustavo Lima, 25 horas. Tô indo, grande abraço, até mais, tchau.
1: Fala comigo!

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6: Atenção, atenção, Capricórnio. Hora de desligar a chave do modo trabalho e permitir que a mente descanse. Você entregou tudo ao longo da semana e agora merece aproveitar seus momentos de lazer. Permita-se relaxar sem culpa. Cor de hoje, grafite. Número da sorte, 10. Atenção, Aquário. Sua sexta promete encontros surpreendentes e conversas super inspiradoras. A vibe tá perfeita para sair da mesmice, reunir a galera e inventar algo fora do padrão. Seja livre e aproveite cada segundo. Cor de hoje, lilás vibrante. Número da sorte, 17. Atenção, Peixes. Sua sensibilidade hoje tá leve e voltada para curtir momentos de paz em boa companhia. Aproveita a noite para ouvir uma boa música, relaxar o corpo e deixar a imaginação fluir livremente. Foca no seu bem-estar. Cor de hoje, turquesa. Número da sorte, 25. Por hoje é isso. E não esquece, celebre suas vitórias, aproveite cada instante e lembre-se, o melhor momento para ser feliz é agora. Um final de semana incrível para você, um grande abraço e até mais.
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3: Olá, você ouvinte, o nosso bom dia. Um bom dia especial a você, agricultor, agricultora, associado ao Sindicato da Agricultura Familiar de Paim Filho. Estamos iniciando mais um informativo. Nesse informativo nós teremos alguns avisos e vamos também falar um pouco aqui da segunda atividade de formação que nós realizamos nessa semana, né? Nessa quarta-feira, no município de Água Santa. Então, quero tratar aqui porque a gente considera muito importante esse processo de formação e trazer alguns elementos daquilo que nós trabalhamos lá, né? Então, dizer primeiramente dos avisos, queremos dizer aos nossos associados que a gente continua aqui, sempre frisamos isso, o agendamento com a dentista. Dentista Andréia, sempre nas segundas e nas quartas-feiras. Então, você que deseja atendimento, associado, ligue no sindicato, passe no sindicato, vai fazendo esse agendamento. É um trabalho muito importante que temos aqui, com um custo muito baixo, que o sindicato subsidia. Então, cuidar dos dentes também é uma preocupação e faz parte aí do sindicato também. Também nossos produtos que sempre prezamos, que temos aqui para comercializar no sindicato. Então, você que deseja adquirir aí um feijão, uma pipoca, né, um vinagre, vinho tinto, a cachaça, a graspa, nós temos aí para oferecer esses produtos dos nossos agricultores. Só chegar no sindicato e adquirir. Falar aqui das reservas de mudas, então, está chegando ao final, né? Somente você que ainda deseja fazer alguma reserva de tipo de mudas diversas, temos condições de fazer até terça-feira da semana que vem, o último dia, porque depois a gente encaminha para lá, o viveiro vai se organizar para o final do mês estar entregando assim a última remessa de mudas, né, desse ano, pois só o ano que vem. Então, um viveiro a gente já encerrou, já chegou inclusive a segunda remessa, mas deu outro viveiro, que nós trabalhamos com dois, ainda temos alguns dias para fazer essas reservas, se assim desejarem, e logo mais adiante estará chegando essas mudas também. Dos milhos, dizer aos nossos agricultores que vocês fizeram a reserva, aí, o pedido, enfim, do milho 100%, que é através aí do governo do estado, né, essa parceria que a gente tem, que chegou praticamente todos, só tem três sacas de uma variedade aí que não chegou, as demais estão todas aqui, alguns já retiraram essa semente, mas à medida do possível, passe no sindicato, vão retirando essa semente, né, logo mais tem aí a época do plantio, muitos já se preparando, uns até arriscando fazer algum plantio, desde que o tempo, né, o clima, a umidade, a chuva colaborem, o sol, não está fácil de lidar com o solo, o plantio, ainda é cedo, mas alguns começam a fazer os plantios. Então, passem no sindicato, vão retirando. E também temos milhos direto das empresas, então trabalhamos aqui com diversas empresas. Você que deseja adquirir semente, querendo adquirir, passe no sindicato, ver os milhos que a gente possui, as formas de pagamento, as tecnologias. E temos milhos também em quilos, né? Em pequenas quantidades, na bolsa aberta. Chegue aí que às vezes deseja plantar 1 quilo, 2, 5 quilos, mais no cedo, ou assim por diante. Temos condições de oferecer também esse tipo de quantidade, né, de milho. Vou falar aqui do CCIR e ITR, então dizer que nossos agricultores possam passar no sindicato e fazer a emissão da guia, da entrega desses dois documentos junto à Receita. Então tragam consigo, né, o ITR do interior, né, do mês, do ano anterior, ou até um ano mais para trás, 2024, e o CCIR, né, CCIR 2025 ou 2024, se assim desejar também. É importante, porque agora, a gente já falou no outro informativo, temos um prazo para a entrega da guia do ITR até final de setembro, mas já aproveita e faz os dois documentos, já que precisa ser cruzado os dados do CCIR e o ITR agora. Então, vamos fazer o documento conforme precisa, deixar tudo em dia também. Passe no sindicato, melhores informações e vamos fazendo. Quero aqui então falar, né, do processo de formação, porque nós estamos aí na segunda etapa, realizamos a primeira aí no mês de julho, no município de São João do Ortiga. Agora, essa semana, realizamos a segunda etapa, um dia todo de formação lá em Água Santa. E temos mais duas etapas para frente, aí fazendo um rodízio na região, nos sindicatos. Então, nós estivemos participando, um grupo significativo aqui de Paim, né? Fomos em 9 pessoas, grupos da, membros da direção, agricultores, jovens, outros que não são associados. Estão procurando esse processo que a gente acredita muito, junto com a nossa federação. Quem assessora é o CEAP de Passo Fundo, o centro aí também, que assessora todo esse processo de formação. E dizer que nessa segunda etapa, cada etapa a gente vai tratando de temas diferentes, mas que são interligados, mas nós trabalhamos todo esse processo histórico, né, da luta dos trabalhadores, das organizações dos trabalhadores, trazendo muito mais aqui, né, para o sindicato. Então, dizer que foi um momento muito importante e que vale aqui pena ressaltar algumas questões, porque me trazer na memória isso, porque para muitos agricultores, né, que principalmente agricultores falando aqui, às vezes não sabem disso. Eles não têm esse processo de conhecimento de por que hoje, né, existe um sindicato, por que hoje existe uma aposentadoria, um salário maternidade, um PRONAF, um custeio, né, um mais alimento, tem aí um investimento, um PROAGRO, uma habitação rural, por que tem o SUS, inclusive, né, na área da saúde, poderia trazer outros elementos aqui na área da formação, aí da educação, que hoje se tem, outras políticas públicas. Então, é muito importante isso, fazer esse resgate para pessoas mais antigas, mais novas, que não têm essa compreensão, e para muitos, né, agricultores, inclusive, talvez, bom, mesmo que saibam, trazer mais na memória isso, né? Então, a gente fez todo um processo, seja dos trabalhadores urbanos, trabalhadores rurais, mas quero aqui trazer também mais da nossa luta, né? Nossa categoria, que é dos trabalhadores rurais. Então, dizer que o sindicato, ele não surge, o sindicato dos trabalhadores rurais, ele não surge por acaso. E talvez no nosso município, na nossa região, ele não surge nem por uma pressão, uma luta dos agricultores no momento, né? Mas já se tinha uma luta anterior a isso, tudo pela terra, né? Pela terra, reforma agrária, todo esse trabalho de anos atrás da luta. E na era Vargas, então, se tinha uma pressão, mediante a isso, dos trabalhadores rurais, vamos ter que fazer algo, né, para esses trabalhadores. E aí se cria os sindicatos, muito mais voltado para o sindicato assistencialismo. É, para se recordar um pouco, o nosso sindicato Quem Pai e Filho, ele foi criado em 1962, e com esse propósito. É um dos sindicatos mais antigos aqui da região, junto com alguns outros, que foi criado, né? Então, não se tinha esse propósito de organizar os trabalhadores lá na produção, na educação, nas lutas dos direitos dos trabalhadores. Era muito mais, o dentista era o principal da época, um gabinete dentário dentro do sindicato, e que se fazia isso. Era importante? Era, porque no momento também, né, os agricultores não tinham isso, mas isso chegou a um ponto, né, foi avançando, que achávamos que esse sindicato, ele não fazia o papel, né, que era de um sindicato combativo em si, de proposições daquilo que os trabalhadores agricultores precisavam. E aí se parte em anos, décadas depois, né, como a gente foi fazendo um sindicato também, as tomadas das sindicatos, né, com proposições muito diferentes, que fomos à luta e conseguimos muita coisa. Quero trazer algumas delas aqui. Não foi porque governos foram bonzinhos, o governo dependente do A ou B, que achou por bem fazer algum benefício, alguma bondade para os agricultores. Quero trazer a luta mais antiga aqui, que foi da aposentadoria. A gente sabe que a luta dos trabalhadores rurais, da aposentadoria, as mulheres em especiais, foi em 91. Veja bem, anos 91, o sindicato foi em 62 e só 91 que a mulher pôde se aposentar, um salário mínimo, o agricultor, como era só meio salário, né? O homem depois veio o salário. Então, veja bem a importância disso, né? Que teve toda essa luta de décadas. Talvez muitos agricultores que vão se aposentar hoje acham que sempre foi assim, né? Reclamam às vezes que o salário mínimo é pouco dinheiro, mas veja bem, o salário mínimo da época, não sei, uma vez que isso na farmácia, deixava todo o dinheiro lá, porque foi valorizando esse salário mínimo. Ele não era nem $60. $60 hoje dá 300 e poucos reais. Então foi um trabalho muito importante, né, de valorização do salário mínimo, desse processo de luta e nesse sentido. Então, se nós pegarmos aqui mais recente, em 2019, teve a reforma da Previdência. E quanta luta que nós fizemos aqui, que ficamos 2, 3 dias aqui em Lagoa, inclusive, um número expressivo de agricultores, eu falo aqui, mas não era só aqui, era o Brasil inteiro. Conseguimos barar, segurar a reforma da Previdência, não fosse, trazessem penalização para os trabalhadores rurais. Então, queriam que o homem fosse a 65 anos, e a mulher aos 60 aqui. Essa era a luta, essa reforma da Previdência estava em pauta. Conseguimos fazermos que a nossa luta garantir o direito de segurar, porque a mulher aos 55 anos e o agricultor aos 60. E se fala muito por aí, inclusive agora, né, que alguns vamos ter eleições logo mais, que vão reaver toda essa reforma trabalhista previdenciária novamente. Sempre tem alguém querendo tirar direito dos trabalhadores. É uma luta para a gente conseguir, mas uma luta para a gente garantir também. Então, isso precisa trazer na memória, que muita gente que não participou de nada desse processo, não participa das lutas, e acha que sempre foi assim, que foi fácil, que o salário mínimo era valorizado assim, que ainda acho que é pouco, que tinha aposentadoria. Tudo isso é recente, né? Então, para ter uma ideia, o salário maternidade, 93, 93, a mulher agricultora não tinha salário maternidade. 93, um pouco mais à frente. O Pronaf, veja bem, se o agricultor tem um crédito hoje, foram anos de luta, décadas de luta que a gente participou, os mais antigos que nós ainda. Para hoje um agricultor ir num banco, numa cooperativa de crédito e acessar aí um custeio, acessar um investimento, mais alimento e assim por diante, né, com juros subsidiado, e que é muito importante. O próprio Proagro, Seguro Agrícola, 2004, foi uma luta incansável, e para muita gente aqui do município, inclusive de Paim, nós estávamos lá na ponte, ali em Concórdia, onde deu toda aquela agressão da polícia, né, que ali se conseguiu um avanço para que os agricultores tivessem uma garantia lá na propriedade de renda e garantia da sua plantação, que tem até hoje, claro, com muitas questões, talvez que precisamos avançar, mas que muita gente foi socorrida nas secas grandes que teve por aí, muitos agricultores, se não fosse isso, com certeza não estariam nem mais na roça, estariam tudo quebrado, né, como se diz. Então, isso tem que ser valorizado. A própria habitação rural, após os anos 2000, né, que a gente conseguiu avançar muito com uma política pública, a questão do SUS, veja bem, o SUS que foi conseguido através da Constituição de 88, mas que passou mais adiante, a partir dos anos 90, quando nós vamos para um atendimento de saúde gratuito, um posto de saúde, uma consulta, um exame, toda essa questão. Então não veio por acaso isso. Parece que para quem não tem um processo de memória, de história, isso tudo a gente resgatou, estou trazendo aqui bem sucintamente, né, alguns elementos para que nós possamos entender que a importância da luta e das políticas públicas, de nós mantermos elas e melhorar, e não perder, porque estamos todo o tempo ameaçados, né? Nossas políticas públicas estão ameaçadas. Então, o que a gente quer dizer com isso? Que quando um agricultor, às vezes, não compreende isso e acha que o sindicato não é importante, mas me cita aqui no nosso município, quem que esteve lá fazendo todo esse processo, puxando as organizações, né, todas essas conquistas, essa luta nesse período todo e até então, se não é o sindicato. Então precisa, né, porque às vezes as pessoas criticam aquilo que deveriam defender e fazer parte, né, e valorizar. Né, e acho porque tudo foi fácil, né, para alguns que não têm esse processo histórico. Então é por isso que o sindicato está aí até hoje, fazendo formação, fazendo orientação, fazendo luta, para que os agricultores tenham uma vida melhor e consigam produzir alimento lá no campo, né? Então nós precisamos, parece que hoje tudo é agro, né? Eu não entendo, né? Não compreendo dessa forma aqui. Nós temos agricultura familiar, ela tem um modo de vida próprio, ela tem característica própria, ela tem um modo de vida próprio, que se diferencia muito do agro, que tanto fala aí que tudo é agro e agro é pop. Mas parece que querem enquadrar nós tudo num processo todo para descaracterizar a importância que tem a agricultura familiar na produção de alimento, que com pouca área de terra ela produz a grande maioria de alimento que vai para a mesa do trabalhador e até para exportação. Então isso que nós temos que compreender, né? Que nós temos um plano safra próprio para a agricultura familiar, com questões diferentes. Nós precisamos valorizar muito essa conquista, a lei da agricultura familiar. Então, trazendo uns elementos que é importante nesse processo de formação que nós tivemos, que precisamos trazer na memória, que talvez falta também para muitos agricultores no nosso dia a dia aqui no município compreender todo esse processo. E defender, né, defender isso também. Dizendo isso, chegamos ao final de mais um programa informativo. Queremos agradecer a todos que tiverem sintonia conosco. Um bom final de semana a todos e até o próximo programa informativo.
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0: Meio-dia. 14 minutos. 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
4: Indicadores agropecuários com Diego Brião. Soja.
5: Os contratos futuros com vencimento em setembro registraram queda nos Estados Unidos na quinta-feira. Na Bolsa de Chicago, a cotação era de US$ 12,20 por bushel. Valores no mercado físico no Brasil por saca de 60 quilos. Estado do Mato Grosso, cidade de Rondonópolis, R$ 142,40. Bahia, região oeste, R$ 137,50. E Rio Grande do Sul, não me toque, R$ 128.
4: Boi gordo.
5: Em São Paulo, na B3, os contratos com vencimento em agosto eram negociados ao final da quinta a R$ 344,65 por arroba. Houve queda de 1,08% no dia. Boi à vista no Mato Grosso, em Cuiabá, R$ 323,25 por arroba.
4: Café.
5: Os contratos futuros de café arábica com entrega prevista para setembro terminaram a quinta em Nova York, nos Estados Unidos, em elevação. A cotação era de R$ 2.496,23 por saca de 60 quilos. No Brasil, no mercado físico, valores do café arábica tipo 6 por saca de 60 quilos. Minas Gerais, Varginha, R$ 1.920 e São Paulo, Franca, R$ 1.860.
4: Milho.
5: Valores no mercado físico, por saca de 60 quilos. Paraná, Marechal Cândido Rondon, R$ 58,00. Valor em estabilidade na comparação com a cotação anterior. E Goiás, Rio Verde, R$ 56,00 em elevação.
4: Trigo.
5: Valores no mercado físico, por saca. Rio Grande do Sul, Nonoais, R$ 70,00 em estabilidade. E Paraná, Marechal Cândido Rondon, R$ 75,00 também em estabilidade.
4: Cana-de-açúcar.
5: Os contratos futuros de açúcar com entrega prevista para outubro terminaram a quinta em Nova York em queda. A cotação era de 17,52 de dólar por libra peso. No Brasil, em São Paulo, a saca de 50 quilos de açúcar cristal fechou o dia cotada a R$ 104,37 em elevação.
4: Feijão.
5: Preço médio por saca no atacado no Paraná. Feijão carioca tipo 1, R$ 266,70 em elevação. E feijão preto tipo 1, R$ 195,14 em estabilidade.
4: Arroz.
5: Valores no mercado físico, por saca de 50 quilos, Rio Grande do Sul, média estadual, R$ 79,00 em estabilidade, e Santa Catarina, Rio do Sul, R$ 66,00 em estabilidade.
4: Indicadores agropecuários, um conteúdo do Grupo Rádio Web, informação que amplifica conexões.
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7: Muito bem, hoje é sexta-feira, dia 21 de agosto de 2026. Você bem informado com as informações atualizadas do Giro de Notícias. O cenário de educação pública acendeu um sinal de alerta com a divulgação de novos indicadores de ensino. O levantamento mostra que 6 em cada 10 alunos terminaram o ciclo escolar sem saber o básico de matemática. Apesar do aumento do índice de conclusão de jovens, a qualidade geral do aprendizado segue estagnada. No setor automotivo de luxo, a montadora italiana Ferrari anunciou a venda do seu primeiro modelo totalmente elétrico. O veículo é super exclusivo e foi arrematado por um comprador internacional pelo valor recorde de R$ 207 milhões. A transição marca uma nova era para a fabricante, tradicionalmente conhecida pelos motores a combustão. Uma promotora de justiça do estado do Amazonas morreu tragicamente por uma afogamento alagamento de uma praia em Salvador. A magistrada estava na capital baiana com o objetivo de participar de um importante congresso nacional. O trágico incidente gerou comoção entre os membros do Ministério Público e autoridades do Judiciário Estadual. Essas foram as informações do Giro de Notícias, que volta a qualquer momento.
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0: Meio-dia. 21 minutos.
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1: Oi, turma, chegamos, bandas e companhia, o som do bailão. Vamos por aqui juntos, então, a partir de agora. Chega mais, chega pertinho do rádio. Para você que acompanha pela internet também, aumenta o volume. Muita música boa? Sim, muita música boa. Eu sou o Fabiano Farias e por aqui vamos juntos então. Edição da sexta-feira, sextou, sextou. Vamos então, quem abre a sequência de hoje é o Beri, banda Dimensão Drama. Para começar, vem com a

0: colisadamente Porto do Som com Nave Som.
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0: Bandas, sempre o Bandas com você, hein? Bom demais. Paulinho e Fábio com o Rainha Musical. Em caso marcado, não se mexe. Chegando agora.

0: Faz de conta que eu sou ele, que eu faço de conta que você é. Banda Ecos aqui no Bandas e Companhia.
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0: Fechou a primeira sequência? Sim, a gente vai pro intervalo rapidão e já já a gente volta com a Hora do Tia aqui no Banda.
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0: Bandas e Companhia vem trazendo Hora, Hora do Tchê, Charla Pampiana, História do Doralício. Tem Chiru Velho, Thomas Machado cantando aqui no Hora do Tchê, Bandas e Companhia.
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0: Thomas Machado, Ciro Velho tocando aqui na hora do Tia do Bandas e Companhia.
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0: Tem mais? É claro que sim, vai seguindo com o Danúbio Azul, pega o busão e vem. Te amo tanto, G10 em São Francisco, coisa de novela, que sequência, hein? O Bandas é bom de ouvir.
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0: Francisco, coisa de novela tocando por aqui pra você curtir, pra você ouvir. Vamos pra mais um intervalo. Sim, tem intervalo. A gente volta já.
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0: Bandas e Companhia seguindo por aqui. Vem que tem banda universitária, Tanto Amor, Banda Essência da Noite, Da Água pro Vinho e mais. Vem comigo, Bandas Não Para.
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1: 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Vem seguindo com a Hora do Tchê, que tá chegando aqui, o Chiquito e Bordoneiro. Tudo vem do campo. Os Monarcas, o doce amargo do amor. 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

0: Doce Amargo do Amor, os Monarcas tocando por aqui no Hora do Tchê.
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0: Já vou chamar intervalo e vem intervalo e a gente já volta na sequência com recordações de bandas aqui no Bandas e Companhia.
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0: Bandas e Companhia de volta por aqui. KM do Brasil, Lembranças de Amor. Flávio Dalcin chegando por aqui com João Luiz Correia, Caminhoneiro Apaixonado. No Calor dos Teus Abraços, banda Planeta Som também. Tô indo, é isso aí, deles de hoje, fechando por aqui. A gente se encontra. Pra você, um grande abraço. Até mais, tchau.

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4: Muito bem, hoje é sexta-feira, dia 21 de agosto de 2026. Você bem informado com as informações do Giro de Notícias. A Organização Médicos Sem Fronteiras denunciou um drone russo atacar deliberadamente equipes de socorristas na Ucrânia. A entidade internacional classificou os bombardeios repetitivos como violações graves aos direitos humanitários de guerra. Os relatos apontam que as equipes médicas foram alvejadas enquanto tentavam resgatar civis feridos em escombro. O ministro do Supremo Tribunal Federal, Alexandre de Moraes, suspendeu as visitas de um importante político preso. A medida restritiva impede contatos familiares diretos pelo prazo estipulado de 90 dias com base em novas investigações. A defesa do parlamentar classificou a decisão judicial como excessiva e estuda entrar em recurso cabível. Pesquisa eleitoral divulgada pelo Instituto Real Times Big Data mostrou que um cenário de empate técnico no Distrito Federal. Os dados avaliam as intenções de votos antecipadas para o cargo de presidência da República entre os principais contatos. O levantamento indica uma forte polarização regional entre os eleitores da capital federal neste ano. O navio cargueiro fundeado no porto de Barcarena virou alvo de graves denúncias ambientais nas últimas horas. A embarcação aguardava para receber 55 mil toneladas de manganês extraído de forma totalmente ilegal no país. A carga do minério está avaliada em cerca de 30 milhões de reais e deve ser retirada pelas autoridades locais. Muito bem, essa foi as informações do Giro de Notícias que volta com o
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1: 13 horas e 28 minutos.
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4: Muito bem, vamos para mais um resumo de novelas e conferir tudo aquilo que rola nessa edição de sexta-feira em Avenida Brasil. Carminho observa Nina e Betânia conversando com Lucinda e jura vingança contra a cozinheira. Tufão conta para Carminha sobre o acidente de Jorginho. Débora avisa para Verônica que levará Jorginho ao posto médico. Nilo pede mais dinheiro para Nina e ela cede. Débora agradece a Irã por salvar Jorginho. Begônia conta para Nina que Carminha a procurou. O médico diz para Carminha e Tufão que Jorginho sofreu um traumatismo craniano e que precisa ser transferido para um hospital. Verônica tenta seduzir Cadinho, que resiste à ex-mulher. Mona Lisa cuida de Irã e os dois comentam sobre a paixão de Jorginho e Tufão, mas não revelam seus segredos. Olenka discute com Silas e sente falta de Mona Lisa. Rony descobre que Dolores é sua mãe. Jorginho dá sinais de recuperação e Tufão comemora. Carminha confronta Nina e demite a cozinheira. E se liga aí, que a gente volta a qualquer momento aqui na sua rádio preferida com mais resumo de novelas.
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1: 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Oi, turma, chegamos para as 15 mais, muita música boa pra gente curtir, 15 sucessos na sequência. Abrindo a nossa edição de hoje, Israel e Rodolfo, engajamento, tem Kumad, Kumpade, Camisa 10 com João Neto e o Frederico, e ainda o João Bosco e Vinícius com Gustavo Lima, 25 horas. Tá começando agora as 15 mais.
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2: Localização, Cleiton Romário com Pedro Neto e Matheus, teve Maiara e Amaraíza se namora e ainda o Danilo e Davi ferido. Fechando a primeira parte, Bala Alojada, Gustavo Lima. Depois desse intervalo por aqui.
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4: 13:55.
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10: As 15 mais mais seguindo, de número 7 tá por aqui, ó, Zeneto Cristiano, quase todo dia. Tem Israel e Rodolfo, quem não é dona, não manda. João Bosco e Vinícius, oportunidade. Seguindo as 15 mais mais.
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2: As 15 mais mais. Gustavo Lima, prazo de validade. Teve antes dessa, João Neto Frederico com a Mariana Fagundes, Ai Que Dói Ainda, Só Falta Nós Namorar. PH e Michel, quem fecha a edição de hoje, Fred e Fabrício, Bala de Festim. Pra você, um grande abraço, até mais, tchau.
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4: Muito bem, hoje é sexta-feira, dia 21 de agosto de 2026. Você bem informado com as informações atualizadas do Giro de Notícias. A Petrobras confirmou a descoberta de indícios de hidrocarbonetos em poço exploratório na margem equatorial. O anúncio impulsionou as discussões sobre a viabilidade econômica de extração de petróleo na costa do Amapá. O órgão de fiscalização ambiental acompanha de perto os testes para evitar impactos na fauna marina local. Especialistas em segurança pública criticam o plano de combate ao crime organizado proposto pelo estado de São Paulo. Segundo analistas, as medidas ignoram o controle rígido de armas e inteligência estruturada nos presídios. O governo estadual rebateu as críticas, afirmando que o policiamento ostensivo continua sendo a prioridade imediata. O geográfico e especialistas em energia fez um alerta crítico sobre a exploração de petróleo no Foz do Amazonas. De acordo com o pesquisador, a aposta da região troca uma transição ecológica necessária por soberania antiga. O debate divide opiniões dentro do próprio governo federal e afeta o andamento de licenças ambientais. Eu sou Léo Nunes e essas foram as informações do Giro de Notícias, que volta a qualquer momento.
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0: Rede na área, todo mundo curtindo o volume máximo, essa sequência maravilhosa. Rapaz, que bloco foi esse? Mas calma, calma, depois do intervalo tem mais, eu vou trazer mais. Aquela playlist que você gosta, hein? Fica por aí, bebê.
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3: Vamos com mais uma edição do resumo de novelas desta sexta-feira em A Nobreza do Amor.
4: A Lika se revolta contra o Omar e afirma que não se submeterá a ele em troca de sua ajuda. Tem início a cerimônia do casamento de Gendel e Binta. Maria Helena volta para a festa de Marta e Diógenes e Murilo lhe dedica uma canção. Manuel sofre com a decisão da mãe. Graça desconfia da proximidade entre Maria Helena e Murilo. Sebastião acerta com o fotógrafo o registro feito de Alica. Pascoal intercepta a fuga de Kenny após o casamento do pai. E Dume, mesmo ferido pelos soldados, consegue escapar. Viriato confronta Belmira sobre a história de Ritinha. Geralda flagra Adonis com Carmen. Murilo e Maria Helena se beijam. Durante a fuga, Dume acaba desmaiando.
3: E fica ligado, porque voltamos a qualquer momento aqui na sua rádio preferida com um resumo de novelas.
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0: 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Muito bem. Voltei. Sou eu. Bora lá, que tá na hora de abrir mais um bloco. Agora é a vez de pedidos musicais, hein? Quem será que tá com a gente? Vai pedir música? Vai dar pitaco na playlist aqui do Show da Tarde. Bora saber.
1: Vai

0: tarde. Domingo, oba! Aí sim, bora, bora! Tá gostando do programa? É mesmo, olha! Aí sim, hein? Tô valor! Segura, que depois do break eu te conto mais do que vai rolar por aqui. Tá chegando daqui a pouquinho mais uma sequência daquele jeitinho que a gente gosta. Tá chegando depois do intervalo mais uma playlist daquele jeitinho. Fica por aí!
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0: Show da tarde, voltamos! Atenção, senhoras e senhores! Bora lá, hein? Bora! Por aqui o Show da Tarde, a gente está de volta trazendo mais música. Tá chegando agora o som da Mariana e Matheus, Se Balada Curasse.
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2: Olá, bora comandar a Live Radio. Chegando, rápido intervalo, daqui a pouquinho eu tô de volta, trazendo mais pra gente curtir o show da tarde. Fica por aí, bebê.
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2: E vamos para mais um resumo de novelas e você confere tudo que rola em Por Você desta sexta-feira. Vanessa fica furiosa com Bela e a distrata. Pérola anuncia a Bela que tem planos para ela no hospital. Vanessa lembra de como perdeu seu filho no passado e acusa a obstetra. Bela conversa com Gabriel sobre os filhos de Judy. Zé faz uma negociação com Juarez. Ítalo sofre durante suas aulas de judô e sente falta da mãe. Dalila investe em suas redes sociais. Dulce pede demissão a Bela. Lucas alerta a obstetra sobre o comportamento de Peixe na escola. Leandra pede atenção a Vanessa. Bela faz um acordo com Peixe. Bela e Lucas se beijam. E fique ligado que voltamos a qualquer momento com o resumo da sua novela favorita.
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5: Show da tarde. Muito bem, voltamos, viu? Rapidinho, fomos ali, voltamos, já estamos de volta com o Show da Tarde. Tá na hora de saber quem vai pedir música, vai dar aquele pitaco na nossa programação musical, hein? Que som que será que vem aí? Quem tá com a gente? Fala comigo!
6: Gostaria de pedir pra tocar a música Oi Vida, do Gustavo Lima. Top

0: nos Estados Unidos, um trágico acidente aéreo resultou na morte de um experiente piloto de avião de pequeno porte. A aeronave bateu violentamente contra um helicóptero de patrulha da polícia durante um voo de rotina. Equipes federais de aviação civil iniciaram as investigações detalhadas para apurar as causas da colisão aérea. A área de proteção ambiental da Baleia Branca completou 26 anos de criação em meio a intensos debates ecológicos. Entidade de defesa da fauna alerta para o risco iminente de retrocessos históricos em suas regras de conservação. O santuário ecológico, localizado no litoral sul, sofre com a pressão do avanço de projetos imobiliários privados. O índice IPCS registrou um recuo significativo de 39% na segunda quadricemana do mês corrente de agosto. A queda foi impulsionada pela redução monetária nos preços de itens voláteis de alimentação e serviços básicos. Economistas apontam que o ativo de inflação traz o fôlego temporário para o orçamento das famílias brasileiras. Muito bem, eu sou Léo Nunes e essas foram as informações do Giro de Notícias, que volta a qualquer momento.
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5: 15 horas.
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5: Muito bem, voltamos, tudo certinho, oba! Que bom saber que você tá por aí, hein? Hora de mais música, chegando mais sucesso na programação. A gente confere agora o som do Lucas Luco com o Murilo Rufi. Superar não é comigo.
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2: Oba, sou eu, bora lá, hein? Depois desse bloco aí, foi sensacional. Essa playlist estava sensacional. Mas pensa que acabou? Nada. Daqui a pouquinho tem mais. Depois do intervalo é rapidinho, é um vapt-vupt. E a gente volta com muito mais.
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2: Bora para mais um resumo de novelas. Bora conferir o que rola em Quem Ama Cuida, edição dessa sexta-feira. Adriana ajuda César após o assalto e ele decide marcar sessões de fisioterapia com a moça. Pedro e Ademir discutem na presença de Bruno e Carmita. Silvana propõe a Tiago que ambos se aproximem de Ulisses, a fim de que o filho recupere a presidência da joalheria. Ulisses conta a Ingrid que Pilar casou com o pai de Brigitte por interesse. Adriana diz a Mamal que tem medo de que Pedro a julgue por causa do plano de vingança. O Toniel comenta com Elisa que Joel não acreditou na sua história com Francesca. Carmita agradece a Ademir por quitar sua dívida com o banco. Adriana registra quando Pedro comenta que André e Dora se amam. Adriana mente para Pedro e vai com Yuri ao encontro do comprador das joias. E fica ligado que voltamos a qualquer momento com mais resumo de novelas.
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2: Muito bem, voltamos. Show da tarde na área com a melhor playlist do seu rádio. Você de perto, de longe, em casa, no trabalho, viajando. Que bom saber que você tá por aí. Por aqui a gente toca só a melhor programação do seu rádio. E claro que você dá pitaco na programação também. Tá na hora, inclusive, de você pedir sua música. Bora saber quem tá com a gente.
10: Aqui é o Douglas, manda pra nós aí batom de cereja, Israel Rodolfo.
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0: curtir mesmo, no volume máximo, convoca todo mundo. Ó, deixa eu falar o seguinte, tá chegando rápido o intervalo, depois do break, tem mais pra gente curtir aqui no Show da Tarde, então não vai perder, hein? Fica aí com a gente, daqui a pouquinho eu volto.
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4: 15 horas. 59.
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0: Opa, agitando, agitando esse negócio. Bora lá, hein? Chegando mais sonzeira, mais uma sequência por aqui. Pra gente curtir no volume máximo. Você de perto, de longe, em casa, no trabalho, viajando, tá preparado? Bora então trazer o som da Luísa Martins com Matheus e Cauã. Cê não me superou.
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0: programa. Meu Deus, é líder de audiência que fala, né? Então fica por aí, daqui a pouquinho tem mais, depois do intervalo.
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0: Muito bem, voltamos rapidinho, viu só? Coisa maravilhosa, coisa boa. Olha nós aqui no Show da Tarde para alegrar a sua vida. Bora lá, hein, você de casa, no trabalho, viajando, pertinho, tá longe, oba, seja bem-vindo. Bora lá saber quem tá com a gente, vai pedir música, vai dar pitaco na playlist de hoje.
8: Aqui é o Theo, juntamente com meu brother Marinho. Toca pra gente, Alexia Reis, Vacilo.
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Emissora da Diária, pra fechar super bem mais uma sequência daquelas. E a gente vai dando tchau. Obrigado a você pela companhia, pelo carinho. Tô indo, mas a gente volta na próxima edição do Show da Tarde. Um beijo no seu coração. Saúde, paz, o resto a gente corre atrás, hein? Saideira tá vindo aí. Tchau, tchau.

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2: Muito bem, hoje é sexta-feira, dia 21 de agosto de 2026. Você bem informado com as informações atualizadas do Giro de Notícias. No Rio de Janeiro, o secretário de Segurança destacou a adoção do modelo penitenciário implementado pelo El Salvador. A autoridade fluminense afirmou, no entanto, que os presos do estado terão a obrigação legal de trabalhar. A medida visa diminuir os custos carcerários e promover a reinserção social através de empregos de mão de obra. A busca digital por termos relacionados ao consumo de sachês de nicotinas de 1.200% no mercado brasileiro. O aumento expressivo preocupa profissionais de saúde pública devido à rápida polarização do produto entre os jovens. A agência reguladora estuda regras mais duras para coibir a venda irregular e a publicidade dessas substâncias. Muito bem, eu sou Léo Nunes e essas foram as informações do Giro de Notícias, que volta a qualquer momento.
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1: 16:33. 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

0: gente dá uma pausadinha, mas não desgruda. Em instantes tem mais sucessos, mais emoções aqui no Arena Sertaneja.
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3: 16:51.
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0: Segura aí que a gente vai ali dar uma respirada, mas é rapidinho. O Arena Sertaneja com Jonatas Gonçalves volta já já com mais modões de respeito pra você.
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4: 17 horas.
0: Sertaneja. Estamos de volta e se você achou que já tinha ouvido o melhor, prepare que tem muito mais por vir no Arena Sertaneja.

0: gente faz uma pausa, mas é só pra afinar os violões. Já já o Arena Sertaneja com o Jonatas Gonçalves está de volta com mais modões
1: inesquecíveis. 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
3: 17 horas e 26.
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0: A poeira baixou e os clássicos estão de volta. Bora continuar essa jornada musical no Arena Sertaneja com Jonatas Gomes.

0: bom demais!
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0: Deixa as cachaças pra nós.
1: Obrigado, gente.
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5: Hoje é sexta-feira, dia 21 de agosto de 2026. Você bem informado com as informações atualizadas do Giro de Notícias. O setor de turismo corporativo aponta que São Paulo corre o risco de perder importantes financiamentos internacionais. A escassez de propostas estruturadas de mobilidade urbana é o principal motivo apontado pelos fundos globais. Entidades do comércio cobram da prefeitura celeridade na entrega de projetos sustentáveis para reverter a situação. Na esfera cultural, a cidade do Recife abriu as portas para uma grande mostra artística voltada ao setor de circo. O evento reúne espetáculos gratuitos e debates sociais de homenagens a grandes mestres nordestinos da lona. A iniciativa visa descentralizar o acesso à cultura e fomentar a economia criativa em bairros periféricos. A União realizou o pagamento de R$ 152 milhões a relativos às dívidas atrasadas de estados e municípios. O repasse financeiro do Tesouro Nacional ajuda a equilibrar as contas públicas locais neste segundo semestre. Os entes federativos beneficiados utilizarão o montante para garantir o andamento de obras de saneamento básico. Essas foram as informações do Giro de Notícias, que volta a qualquer momento.
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4: 17:46.
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11: Alô, gauchada, buenas, indiada macanuda, chegando por aqui com a nossa programação do Galpão Parrapo para hoje. Já estamos aí na sexta-feira, indiada. Pois é, passou a semana, vivente, é? chegando contigo, afinal, nesse costado, juntito pra ouvir as boas marcas do Rio Grande do Sul, né? É. Então, berra, Rio Grande Velho, porque tu já sabe, a partir de agora, as largadinhas lá na terra do Quero Quero pra ti. Abri o programa de hoje, assim, ó, é marca de canteiro, gaúchos lá de fora.

Começamos assim com Gaúchos Lá de Fora, marca de campeiro, abrindo nosso programa dessa sexta-feira. Ah, no sinal eletrônico do Pampa, tu já sabes, né? São as cunhudas que estão batendo forte na tua radiola. Bufa, radiola velha. Herdeiros do Pampa, depois do mate.

Esse é João Luiz Correia, aqui no nosso programa Me Vou Pra Maneira, hein, Gilberto? Oi, galete, dá um tranco bagual e galponeiro. Aqui na nossa programação também é hora de trazer JJSV. É, vem por aqui, Indiana Macanuda. Eu sou gaúcho, sim, senhor. É desse jeito.

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0: gauchada, vamos seguindo com o nosso programa. É o Galpão Farrapo contigo, onde tu estiveres, aquele quebra-costela chinchada, enjada macanuda.
1: Buenas, tio Chico!
0: Buenas pra cada tauro e cada prenda por aqui. Legião Gaúcha, vai começar o bailão, tchê.
2: Atenção, Legião Gaúcha, vai começar o bailão.

desse jeito, Legião Gaúcha por aqui, boa por demais, né? Vai começar o bailão. Mas podemos parar não, vivente. Vamos seguindo na estradita, Liberdade Gaúcha já tá chegando. É o baile do Chico Feio.

fechando esse bloco com Mano Tasso, foi Deus que me fez campeiro, bebê. Tá aí, ó. Batendo forte também na tua radiola, então, Buenas, Tauras e Prendas. A boa marca do Rio Grande do Sul. Marca dos Pampas pra fechar o bloco, ó. Campeiro e Cantador, gente.

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3: 18 horas.

0: Favelli, então Berja, Rio Grande, é a marca Rio Grandense contigo, te fazendo um costado e jogando aqui e lá. E por todas essas querências e estâncias onde o Galpão Farrapo tem a oportunidade de chegar e fazer esse costado para cada taura, para cada prenda, como sempre digo, pedindo licença, né, o patrão velho, para chegar no rancho e soltar o verbo também das colhudinhas do Rio Grande do Sul. É mais ou menos assim.
1: Que é isso mesmo.
0: Então, bueno, alô, seu Oscar, a dona Raíza, sempre com a radiola ligada. É, tá, diz que bufa forte a radiola lá no rancho do casal. Grato, tchê. Aqui os Galdérios Serranos é o que tá chegando. Abre a gaita, gaiteiro. É noite de fandango, tchê.

aí vivente os quatro gaudérios por aqui, alô São Carlos e Santa Catarina, buenas, uma barbaridade CTG, amigos da querência, seu Richard, a dona Sinara sempre com a radiola ligada também por aqui, só ouvindo as coiudinhas, né? Os monarcas de Bota Nova, o que tá chegando, tchê.

0: Os guris no estilo bagual, boa por demais, e os monarcas lá de riba, pras bandas de São Carlos, né? Santa Catarina, CTG, amigos da querência. Buenas, o Sidney, Eleonor, Gilberto, Brian, Emília, Tiffany, Jadir, Cílio, Michel, e aprenda a banda também juntito conosco, grato pelo costado.
1: Nós olha aqui, ó. Estamos te ouvindo.
0: Obrigado, tchê, pelo costado, o Pialo tá aqui em busca de cambicho.

0: em busca de cambicho tocando no galpão. 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
3: 18 horas e 36 minutos.

0: Pereira. Pois é, índio velho, vamos que vamos, canta este velho. Aqui com o nosso programa O Galpão Farrapo de hoje, a gente segue no tranco bagual, mas deixa eu fazer uma correção aqui, te havia falado Ibirama, Rio Grande, não, perdão. Ibirama fica em Santa Catarina, na região do Alto Vale do Itajaí. É, povo ibiramense, buenas. Pra toda essa indiada macanuda, Ibirama lá do CTG Espora de Prata, é sepa barriga verde, né, tia? Aproveitando a dona Gracinda, seu Nando, Érica, o Etelvino, a dona Keila, dona Fátima, oi, Gali, Edmundo, seu Leopoldo da Vitória, seu Hernani, também estão com a radiola ligada, bufa a radiola, bufa a radiola, é um mate quente que vem por aí, curva do rio, assim.
1: Não tem frescura.

mate quente, enteada macanuda e a curva do rio. Alô, Marcelino Ramos, essa é terra rio-grandense, churuzada. A enteada lá do CTG Porteira do Pago, grato pelo costado, a Gracinda, Nando, a Érica e Teuvino, a Keila, Fátima, Regiane, Edmundo, Leopoldo, a Vitória e o Hernani. Tio Chico, a radiola tá bufando por aqui, Buenas, ao pé do fogão, é? Leonardo, já tá chegando, tchê. Não,

Brasil e o tal do Limpa Banco em Jaramacanuda, Sortinha das Patas, aqui ao pé do fogo, Orechão também, Leonardo, tá aí, ó. No Tranco, Bagual e Galponeiro, aproveita pra mandar um chasque lá pra Margarete, seu Léo. A dona Liane, seu Martim, a Edilene, seu Valdomiro, Paulo, Renan, o Hilário, a Mauri, Claudine, a dona Maura, Natália, Buenas, é filhos e galpão, vem aqui, ó, é nosso balanço. Top.

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0: O anjo do Senhor anunciou a Maria, e ela concebeu do Espírito Santo. Eis aqui a serva do Senhor, faça-se em mim segundo a vossa palavra. E o Verbo se fez carne e habitou entre nós.
1: Ave Maria, cheia de graça, o Senhor é convosco. Bendita sois vós entre as mulheres, e bendito é o fruto do vosso ventre, Jesus. Santa Maria, Mãe de Deus, rogai por nós, pecadores, agora e na hora de nossa morte. Amém.

0: Dia 21 de agosto, sexta-feira, Evangelho de hoje escrito por São Mateus. Quando ouviram que Jesus havia fechado a boca dos saduceus, os fariseus se reuniram em grupo. E um deles, para pôr Jesus à prova, lhe perguntou: Mestre, qual é o maior mandamento da lei? Ele respondeu: Ame o Senhor seu Deus com todo o seu coração, com toda a sua alma e com toda a sua mente. Esse é o primeiro e maior mandamento. E o segundo é semelhante a ele: ame seu próximo como a si mesmo. Toda a lei e os profetas dependem desses dois mandamentos. Palavra da salvação. Glória a vós, Senhor. Agradecemos o Senhor por nos advertir de que toda a lei e a realização humana se concretizam no amor ao próximo, pois ele é a imagem de Deus, presente e atuante na nossa vida. Fiquemos em paz e um bom final de semana a todos.
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2: Realizamos o programa da Ave Maria com a bênção que está no livro dos Números, no capítulo 6, versículos de 22 a 27. O Senhor te abençoe e te guarde. O Senhor faça brilhar sobre ti a sua face e se compadeça de ti. O Senhor volte para ti o seu rosto e te dê a paz. Que pela intercessão da Sempre Virgem Maria, a mãe de Caravaggio, o Deus Todo-Poderoso te abençoe, em nome do Pai, do Filho e do Espírito Santo. Amém.

seguindo com o nosso programa Macanudos para o dia de hoje. Lembramos, estamos aí na sexta-feira, já chamando mais um final de semana só pra mim no ano velho. E o quero-quero vai cantando, tchê. E o Rio Grande vai berrando, então, buenas. Alô, dona Alícia, seu Isaac, rádio ligado por aqui, né? Abrindo mais um bloco por aqui, assim, Walter Moraes cantando o Rio Grande.

começando mais um bloco pra hoje, sexta-feira, com Walter Moraes por aqui. Alô, Indiada Macanuda, conosco lá de Mato Grosso do Sul, São Gabriel do Oeste, buenas. Indiada Macanuda do CTG, chama crioula. Tá aí, ó. Nosso chasque pra esse povarel. Alô, dona Helena, Nuno, Miriam, seu Carlos tá por aqui conosco, né? Turma, balanço do Tchê. Vamos assim, ó. Não há

César Oliveira, vai nessa passada aí, ó. Os loucos lá da fronteira. Alô, seu Jorge, dona Verônica, seu Alan e a prenda Andréia. Alô, seu Jackson e a Yolanda, dona Larissa, dona Ingrid e o Chiro Velho, seu Frederico, seu Fred, tá aqui conosco. Embalo Gaúcho tá chegando, é o tal de Bagual Carvano, tchê.

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3: 19 horas. 7 minutos.

macanudos e macanudas, como é que é? Vamos seguindo, hein, Jada? Esse é o nosso programa Galpão Tarrapo, mandando chasque pra esse povarel, dona Neuza, seu Vitor. Alô, seu Luiz, dona Antônia, seu Kenzo, a vovó Marina, diz que não perde um programa. Aí, ó. Matizes, lembranças de um velho.

Jola, Bebente Matheus, esse também tá por aqui. Seu Orlando, Dona Leila, Quebra Costela Buenas também, né? Alô, Indiada de Timbó, Santa Catarina, ao Centro de Tradições Gaúchas, Galpão Amigo, nosso chasque pra esse povarel grato, viu? Mate Quente tá chegando.

0: fechando essa sequência assim com Legião Farrapa, Rio Grande no coração, e vai no puladinho, né? Esmeralda Donais, Feri, Ariel, seu Pablo, tá aqui, ó, em companhia conosco no Galpão Farrapo.
1: Buenas,
0: bora ouvir então Jorge Freitas e o Rancho de Capim.

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0: Levente. Tá aqui fechando com Jorge Freitas, Rancho de Capim.
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0: Já estamos entrando aqui para o nosso último bloco do Galpão Farrapo, em Diada Macanuda, dessa sexta-feira. E daí, bebê? Tem tão venas? Lembrando pra TV Vente, vai soprando minuano e tu segue com a radiola ligada, vai bufando por aí. Buenas abagualados. Esse é o nosso Galpão Farrapo. Tchê louco, saracotinho, já tá chegando.

tchê louco por aqui, guri, velho. Saracotindo, tchê. No tranco bagual, podemos para não, segue vivente. É, o baile segue, né? Temperado a gaitaço. E aí que tá o dinheiro, vivente?

balanço da Vanina, bebê, para fechar o programa de hoje. Aliás, o programa da semana, né, tia? Então tá grato para cada Tauro e Prenda que esteve juntito comigo, não apenas nesta sexta-feira, mas também nos demais dias da semana. Buena, tia. Grato pelo costado para ti, vivente. Bom sábado, bom domingo, bom fim de semana. E já sabe, encontro marcado com o nosso programa na próxima semana. Segunda-feira, aqui no mesmo horário. Radiola ligada, vivente, para poder ouvir as boas marcas e as cunhudas do Rio Grande do Sul. Buenas, Rio Grande Velho. Berra, tia. Buenas, hein, Jabel? Até o próximo programa, tia.

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